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3: Ao retornar, Jesus envia os seus anjos em duas missões distintas. Uma é para que reúnam dos quatro cantos do mundo os seus eleitos e os levem à terra de Israel, numa operação de resgate sem precedentes. Que eleitos são esses? Por outras passagens, nós sabemos que a igreja é o povo que Deus elegeu antes da fundação do mundo e que Israel é o povo eleito desde a fundação do mundo. Já que a essa altura dos acontecimentos a igreja não está mais no mundo, pois foi arrebatada antes dos 7 anos de tribulação, os eleitos aqui são israelitas. Uns 700 anos antes de Cristo, 10 tribos de Israel foram levadas para o exílio e se dispersaram entre as nações, perdendo a sua identidade. Depois da morte de Jesus, as tribos de Judá e Benjamim, que permaneceram na terra de Israel, acabaram também exiladas por 2000 anos, até a fundação do Estado de Israel em 1948. Os anjos que Jesus envia neste capítulo resgatam e levam para Israel os descendentes das 10 tribos perdidas, que hoje ninguém sabe quem são e nem onde estão, além de judeus de Judá e Benjamim que ainda não tiverem retornado para a terra de Israel. Antes que você me pergunte onde caberá tanta gente, lembre-se de que a população do mundo terá diminuído durante as catástrofes dos 7 anos de tribulação. Além disso, a terra de Israel, a partir desse ponto, não está limitada ao território hoje ocupado pelo atual Estado de Israel. A terra prometida inclui a faixa de Gaza, Cisjordânia, Líbano e parte da Síria. A atual ocupação foi feita por judeus ainda rebeldes, descendentes daqueles que há 2000 anos condenaram o seu Messias à morte. Jesus avisa que um prenúncio da sua vinda para reinar nesse mundo é a figueira com ramos tenros e folhas brotando. Hoje Israel está assim, apenas com folhas, sem frutos para Deus, como a figueira do capítulo 21 de Mateus, que Jesus fez secar. Se você abrir um jornal ou ligar o noticiário agora mesmo, eu sou capaz de apostar como verá alguma notícia dessa figueira. Isso é sinal da proximidade da volta de Cristo descrita aqui. Se o arrebatamento da igreja acontecer hoje, a contagem regressiva será de aproximadamente 7 anos. Para quem já escutou o evangelho da graça de Deus, a única chance de salvação é crer antes do arrebatamento. Depois, só haverá salvação para quem não foi evangelizado ou não tinha idade suficiente para entender. Você sabe que eu estou falando com você, não? Jesus avisa que não passará esta geração antes que todas essas coisas descritas neste capítulo aconteçam. Que geração? Bom, não pode ser a geração dos tempos de Jesus, pois aquela já morreu. Resta a geração dos que hoje estão vendo a figueira dar folhas. A minha geração, a sua geração. Em Apocalipse, Jesus promete livrar sua igreja da tribulação que está para vir sobre todo o mundo. Não preciso repetir aqui que igreja não é uma organização religiosa, mas o conjunto dos que creem em Jesus, ok? Muito bem, o aviso de embarque já foi dado. O cartão de embarque diz mais ou menos assim: eu creio no Senhor Jesus como meu Salvador. Você tem esse cartão? Nos próximos 3 minutos, os anjos saem para outra missão. Uma missão terrível.
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1: 21 horas e 11 minutos.

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1: Assim resplandeça a vossa luz diante dos homens, para que vejam as vossas boas obras e glorifiquem a vosso Pai que está nos céus. Mateus 5:16.

Senhor, dá-me a esperança para vencer minhas ilusões. Plantai em meu coração a semente do amor e ajuda-me a fazer feliz o maior número de pessoas possível. Isso para ampliar seus dias risonhos e resumir suas noites tristonhas. Transforma meus rivais em companheiros, meus companheiros em amigos e meus amigos em entes queridos. Não me deixe ser um cordeiro perante os fortes e nem um leão diante dos fracos. Dá-me o sabor de saber perdoar e afastai de mim o desejo de vingança. Senhor, iluminai meus olhos para que eu veja os defeitos de minha alma e vendai-os para que eu não comente os defeitos alheios. Senhor, levai de mim a tristeza e não a entregueis a mais ninguém. Enchei o meu coração com a divina fé para sempre louvar o vosso nome e arrancai de mim o orgulho e a presunção. Deus, fazei de mim uma pessoa realmente justa.

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1: 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Aos profetas

queremos te louvar, Senhor, por toda a manifestação da tua glória em nossas vidas. Obrigada, meu Deus, por todas as vezes que, quando estávamos no fundo do poço, nos sentindo abandonados, angustiados, o Senhor veio em nosso socorro. Eu sou um milagre, Senhor. A minha vida é um dom. Eu sou abençoado. Eu sou abençoada. Abençoada por ti. Por tudo, tudo que me favorece e vem da tua parte. Todo bem que vem da tua parte e me favorece, Senhor. Muito obrigada, meu Deus. Mas é certo que muitos e muitas vivem situações difíceis, impossíveis, na sua vida financeira, na sua saúde, trazendo no corpo, no físico, no emocional, uma enfermidade. É certo, Senhor, que muitas pessoas hoje estão padecendo, Senhor. Padecendo nessa vida, no vale de lágrimas, no vale da morte. Sim, pessoas que já foram e receberam um decreto de morte, um tempo de vida, como aquelas pessoas que vão até um consultório médico e o médico, infelizmente, precisa dizer à pessoa que ela tem tantos meses de vida. Pessoas que já têm o decreto, já têm um papel, uma condenação à morte. Senhor, nós acreditamos em ti e nem a morte é capaz de vencer-te. Vencer o amor que o Senhor tem por nós, que é capaz de curar, de libertar, de nos tirar do fundo do poço, dos vícios, do pecado. Senhor, nós confiamos em ti, porque nunca haverá noite, problema, tragédia, perda, enfermidade que possa impedir a esperança. A esperança que agora nós pedimos que o Senhor alimente em nós, fortifique em nós. Dá-nos a graça, Senhor, de acreditar que a cada dia espera por nós um milagre. Dá-nos a graça de acreditar, Senhor, aumentar a nossa fé, especialmente dos corações que estão vivendo crises de fé, conflitos de fé. Dá-nos a graça de acreditarmos, Senhor, que tudo é possível para ti. E após recebermos todas essas graças, todos os benefícios que vêm da tua parte, nós pedimos: usa-nos, unge-nos, capacita-nos.

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0: Nos últimos 3 minutos, você viu que é uma insensatez tentar misturar a lei e a graça, judaísmo e cristianismo, salvação por obras e por fé. É o mesmo que colocar remendo de pano novo em vestido velho ou vinho novo em odres velhos. Agora Jesus vai se encontrar com duas pessoas, uma velha e outra nova, e vai curar as duas. Uma é menina ainda, de 12 anos, filha de um líder religioso, e ela está morrendo. Ué, mas os líderes religiosos não se opunham a Jesus? Sim, a maioria deles, mas este, com sua filha única morrendo, é um exemplo claro de como nós mudamos de opinião quando a água bate no queixo, né? Alguém disse que não existem ateus nos campos de batalha e que as últimas palavras do mais convicto piloto ateu, gravadas na caixa preta do avião prestes a se espatifar no solo, são sempre as mesmas. Meu Deus! Quando caminhava em direção à casa da menina, que viveu 12 anos saudável e foi surpreendida pela morte, uma mulher que há 12 anos sofria de uma hemorragia aproximou-se de Jesus. Não importa se você é jovem e saudável, a morte sempre está à espreita. E se ela não chegar de forma precoce, como aconteceu com a menina, todos os dias você perde um pouco de vida, como o sangue que se esvaía daquela mulher que tinha uma hemorragia muito grave. Ambas precisavam de Jesus. A mulher acredita que basta tocar nas vestes de Jesus para ser curada. Faz isso por trás dele, sem perceber que ele já percebeu. Jesus percebe a mais leve manifestação de fé, a mais vacilante aproximação, o mais singelo toque. Ele se volta para a mulher e diz aquilo que todo ser humano devia querer ouvir. Tem ânimo. A sua fé curou você. Algumas traduções trazem o verbo salvar em lugar de curar. Ao chegar à casa da menina, que era dada como morta, Jesus diz que ela apenas dorme. A morte não é morte quando você tem Jesus ao seu lado. As pessoas no velório riram dele. Enquanto você não tocá-lo com fé, também irá rir dele sem perceber que a sua vida está se esgotando como numa hemorragia. Enquanto você não deixar que Jesus pegue você pela mão, como ele fez com a menina morta, continuará zombando, ignorando que espiritualmente você já morreu. Menina, eu lhe ordeno, levante-se. Ah, nada como uma ordem, um comando de Jesus para trazer alguém da morte para a vida. Um dia essa ordem será dada não apenas para uma menina que voltará a morrer depois, mas para milhões de pessoas que creram e terão seus corpos ressuscitados, que viverão eternamente, para sempre. Você estará entre elas? Para entender isso, é preciso que você peça a Jesus que ajude você a enxergar, como ele fez com os dois cegos dos próximos 3 minutos.
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momento de meditação. Eu estarei com você como estive com Moisés. Nunca o abandonarei. Josué 1:5. Quando o futuro é incerto, perguntamos: o que será de nós? Esta era a situação do povo de Israel. Acampado às margens do Rio Jordão, estava diante da terra de Canaã. Moisés, o líder libertador que conduzira o povo em retirada do Egito e o guiara pelo deserto durante 40 anos, estava morto. As notícias sobre a terra de Canaã não eram animadoras. Havia inimigos, exércitos armados, cidades bem protegidas. Que experiência! Depois de tantos anos de sofrimento em busca de tão sonhada terra, estavam desanimados num beco sem saída. O que fazer? Em situações difíceis, esta pergunta surge automaticamente. A Bíblia conta que, nesta e em outras situações, Deus está com o povo. Deus é nosso refúgio e fortaleza, socorro bem presente nas tribulações. Moisés fez a vontade de Deus, levando o povo até ali. Agora Deus levanta outro líder, Josué. E Deus garante: eu estarei com você como estive com Moisés, nunca o abandonarei. Que promessa! Deus tem o futuro em suas mãos. Com esta garantia, ninguém precisava ter medo. Amparados por Deus, eles planejaram, executaram o planejamento e conquistaram a terra prometida. Se o futuro é incerto, se estivermos num beco sem saída, lembremos da promessa feita por Deus: nunca o abandonarei. Quando Jesus preparava os discípulos para a sua partida, ele disse: creiam em mim.

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0: homem trabalha, ele simplesmente trabalha. Mas quando o homem ora, é Deus quem trabalha. Agora é momento de oração.
1: Que onde a nossa voz estiver chegando, aconteça algo como um remédio poderoso. Tu sabes do casamento desafinado, da família desequilibrada, do coração desnorteado. Faz dessa minha petição, ó Pai, uma resposta como um sopro avivador. Tira tudo que veio para matar, roubar e destruir. Traz para dentro desse coração inspiração, motivação, vontade de viver. Faz essa pessoa ficar de bem com a vida. Pois tem gente acreditando, Senhor. Pai, tem corações agora quebrantados, humilhados, derramados diante de Ti, pedindo pelo milagre. E eu sei que quando o assunto é milagre, Tu és o especialista maior. Então, faz agora acontecer. Em nome de Jesus eu peço e assim creio. Por isso, já agradeço. Amém.
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1: Depois de falar do primeiro grande mandamento, que é amar a Deus acima de tudo, Jesus fala do segundo: ame o seu próximo como a si mesmo. Esse segundo mandamento tem sido muito usado nos dias de hoje por escritores espiritualistas, só que de uma forma capenga, que induz ao seguinte raciocínio: bem, se eu preciso amar o próximo como a mim mesmo, é melhor eu começar a me amar mais. Não tenho me amado muito ultimamente, não tenho me valorizado, não tenho dado a mim mesmo a autoestima que mereço. Já percebeu onde eu quero chegar, não percebeu? Exatamente, o próximo passo nesse processo é pedir ao meu próximo que aguarde uma vida na fila enquanto eu resolvo essa parte de amar a mim mesmo. Isso nos leva àquela máxima cada vez mais utilizada pela propaganda: você merece ser feliz. Já ouviu isso, não? Já que o coração humano é insaciável, eu nunca vou achar que já me amo o suficiente para amar o meu próximo. Essa atitude não passa daquela idolatria da qual eu falei nos últimos 3 minutos, mais especificamente a adoração de mim mesmo. Terá sido assim que Jesus amou? Não. Para me amar, ele esvaziou-se a si mesmo, veio a este mundo na forma de servo, tornou-se semelhante aos homens, humilhou-se a si mesmo e obedeceu ao Pai até a morte, e morte de cruz. Isso sim é amor. Por mais que a gente queira, nós possuímos uma natureza corrompida pelo pecado, eu e você somos incapazes de amar assim, do jeito que Jesus amou, a menos que haja uma intervenção divina que implante em nós esse amor. Essa intervenção acontece quando você crê em Jesus e crê no efeito que o sacrifício dele na cruz tem sobre a culpa que você tem no cartório de Deus. O apóstolo João, aquele de quem é dito ser o apóstolo que Jesus amava, escreveu que devemos amar uns aos outros porque o amor procede de Deus, e aquele que ama é nascido de Deus e conhece a Deus. Percebe a ordem das coisas? Não é amando o próximo que você é salvo, mas aquele que é salvo, a pessoa salva, aquela pessoa que é nascida de Deus, essa é capaz de amar com um amor que não é seu, mas que procede de Deus. O mesmo João escreveu em seu evangelho que o Pai ama o Filho, Jesus, e entregou tudo nas suas mãos. Quem crê no Filho tem a vida eterna. Quem rejeita o Filho não verá a vida, mas a ira de Deus permanece sobre ele. Que ira é essa? A pena que todos nós merecemos por sermos pecadores. A justiça exige uma condenação do transgressor, mas Deus não tem prazer algum em condenar você a uma eternidade nas trevas. E aí entra outra vez João em sua primeira carta: nisto consiste o amor, não em que nós tenhamos amado a Deus, mas em que ele nos amou e enviou o seu Filho como propiciação pelos nossos pecados. O que é propiciação? Propiciar significa aplacar a ira de Deus. Agora preste atenção: Jesus morreu na cruz para você ser salvo. Ele fez isso por você. Será que existe um amor maior do que esse? Não. Mas será que existe uma ingratidão maior do que desprezar esse amor?
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2: Momento de meditação. Em Cristo não havia pecado, mas Deus colocou sobre Cristo a culpa dos nossos pecados para que nós, em união com Ele, tenhamos a vida santa que Deus quer. 2 Coríntios 5:21. Você gostaria que passasse um filme da sua vida mostrando tudo o que fez, falou e pensou, errando o alvo proposto por Deus? Certamente ninguém de nós gostaria. Seria uma situação muito constrangedora e embaraçosa. Isso mostra como são muitos e graves os nossos pecados. Entretanto, todos eles Jesus tomou sobre si, suportando as suas consequências na cruz do Calvário, onde nos sarou pelos ferimentos que recebeu. Jesus não teve pecado nenhum, diferente de nós que já nascemos contaminados com o vírus do pecado original. Mas ele, por assim dizer, se tornou maior de todos os pecadores, pois desde o primeiro pecado de Adão e Eva até o último que acontecer aqui neste mundo, todos eles foram colocados sobre Jesus. E ele os pagou com seu sofrimento e morte de cruz. Deus fez isso por nós, por amor. Assim, através de Cristo, fomos feitos justiça de Deus, ou seja, por causa daquilo que Jesus fez por nós, Deus nos aceita, nos perdoa e nos ajuda a viver de modo agradável a Ele. Portanto, valorizemos o amor de Deus por nós, permanecendo fiéis a Cristo, dando testemunho de seu amor em palavras e obras.

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0: Muitas vezes na vida não sabemos avaliar o que realmente necessitamos, se força ou coragem. Então, pense nisso. É preciso ter força para ser firme, mas de coragem para ser gentil. Força para se defender, mas de coragem para não revidar. É preciso ter força para ganhar uma guerra, mas é preciso coragem para não se render. É preciso ter força para estar certo, mas é preciso coragem para admitir a dúvida ou o erro. É preciso ter força para sentir a dor de um amigo, mas é preciso coragem para sentir as próprias dores. É preciso ter força para esconder os próprios males, mas é preciso coragem para demonstrá-los. É preciso ter força para fazer tudo sozinho, mas é preciso coragem para pedir ajuda. É preciso ter força para aceitar-se como pecador, mas de coragem para reconhecer o Salvador. Esse é o poder da força, que aliado à virtude da coragem, proporciona uma vida melhor.
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0: Antes de iniciar seu ministério, Jesus precisava passar por um teste, e foi o Espírito Santo que o levou ao deserto para ser testado. Enquanto Deus o testava, Satanás o tentava. Era importante que ele estivesse acima de qualquer suspeita, que provasse ser moralmente apto para sua missão. O primeiro Adão, o homem natural, o homem da terra, não passou nesse teste. E Jesus, o último Adão, o homem do céu, o precursor de uma nova linhagem espiritual, passaria ele no teste? O primeiro Adão sucumbiu diante do fruto proibido, mesmo sem ficar 40 dias em jejum, como Jesus ficou. O fruto era necessário para alimentar o corpo. Jesus não estava diante de um fruto, mas de um desafio do diabo. Já que você é o Filho de Deus, por que não transforma as pedras em pães? A resposta de Jesus veio da palavra de Deus. Nem só de pão viverá o homem, mas de toda a palavra que procede da boca de Deus. Aí o diabo o transportou a Jerusalém e o colocou no topo do templo, lugar mais alto. Já que você é o Filho de Deus, então pule, pois está escrito que os anjos irão segurá-lo. O diabo usou a própria palavra de Deus, o Salmo 91. Era a oportunidade de Jesus dar um salto espetacular e ao mesmo tempo provar que os anjos estavam ao seu dispor, ao seu comando. Pelo menos uns 60 mil anjos, mais ou menos, ou 12 legiões, viriam imediatamente para segurá-lo. Da primeira vez, a tentação visava satisfazer o corpo, igual ao fruto oferecido a Adão. Agora o diabo tentava despertar em Jesus um sentimento de soberba. O fruto do Éden, lá atrás, era bom para dar entendimento, e Adão sabia disso, e Adão sentia que isso podia despertar nele um sentimento que em outra parte da Bíblia é chamado de soberba da vida. No caso de Jesus, a resposta outra vez veio da palavra de Deus: não tentarás o Senhor teu Deus. Embora sendo ele Deus, na sua condição humana, Jesus precisou aprender obediência, como um filho, e ele passou também nesse teste. O fruto do Éden era agradável à vista, enchia os olhos. Nesta nova versão da tentação, Satanás transporta Jesus a uma alta montanha para que os seus olhos se encham com todos os reinos do mundo e a glória deles. Todos eles estavam nas mãos do diabo, o usurpador. Jesus podia ficar com tudo, literalmente de mão beijada, contanto que adorasse a Satanás. Pela terceira vez, a resposta veio da palavra de Deus: o único que deve ser adorado. De onde vêm as minhas respostas? De onde vêm as suas? Onde você procura as suas respostas?
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3: Momento de meditação. Por que estás abatida, ó minha alma? Salmo 43:5. Existem razões plausíveis para se estar abatido. Existem duas, mas somente duas razões. Se ainda não somos convertidos, temos razão para ficar abatidos. Ou se já somos convertidos, mas estamos em pecado, então de fato ficamos abatidos. Mas a não ser por uma dessas duas causas, não temos por que ficar abatidos, pois tudo mais pode ser trazido diante de Deus em oração e súplicas com ação de graças. E quanto às necessidades, dificuldades e todas as provas por que passamos, podemos em tudo exercitar a nossa fé no poder de Deus e no seu amor. Espera em Deus. Ah, lembremos-nos disto. Não há uma só ocasião em que não possamos esperar em Deus. Qualquer que seja a nossa necessidade, por grande que seja a dificuldade, embora auxílio pareça impossível, nosso papel é esperar em Deus, e descobriremos que não é em vão. No tempo do Senhor virá o socorro.

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1: Ó Deus, Tua vontade é transportar o homem do império das trevas para o reino do Teu amor. E quero nesta hora mencionar os dependentes químicos. Quantas pessoas, meu Pai, que estão agora imergidas neste triste lamaçal. A própria medicina já deu um parecer irreversível, dado ao nível que esta dependência atingiu. As células e neurônios só podem funcionar agora caso o entorpecente seja consumido em um determinado nível de consumo cada dia mais elevado. Ainda que haja as melhores clínicas capazes de até minimizar o sofrimento, Senhor, mas aqui estou porque acredito que, além dos terapeutas e outros profissionais da medicina, Tu podes agora promover o que chamamos de milagre. Só um milagre que o Senhor pode fazer. E milagre é especialidade Tua. Traga, meu Pai, a existência, o que não é, conforme diz a Tua palavra, que este laço do passarinheiro seja agora mesmo quebrado. Gera nesse organismo a força que ele não tem para apresentar uma reação diante desta carência que passou a ter desta droga. O impossível pertence a Ti, meu Pai. Toca agora em cada célula e neurônios. Desprograma este ambiente que pede e necessita dessa anormalidade para sobreviver, em nome de Jesus. É assim que peço, porque é assim que creio. Amém.

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0: Check na FM, 0 hora e 51 minutos.
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4: Jesus diz aos judeus que eles receberam a lei de Moisés, porém não a observavam, porque a lei condena o homicídio, e eles querem matá-lo. E por que razão eles querem matar Jesus? Por ter curado um homem no sábado, o dia determinado por Deus para o descanso do povo de Israel. Jesus mostra que eles próprios trabalham no sábado, quando, por exemplo, circuncidam um bebê. A cura do homem em qualquer dia que fosse estava em conformidade com a misericórdia e compaixão de Deus. Mas aqueles religiosos têm o seu próprio modo de ver as coisas. Certo é o que eles fazem, errado é o que Jesus faz. Qualquer coisa serve de pretexto para se livrarem do Messias de Israel. Falando através do profeta Oséias, Deus disse: desejo misericórdia e não sacrifícios, e conhecimento de Deus em vez de holocaustos. Assim como os assaltantes ficam em emboscada à espera de um homem, assim também fazem os bandos de sacerdotes. Eles assassinam na estrada de Siquém e cometem outros crimes vergonhosos. Deus compara aqueles que deviam servir de guias do povo de Israel a quadrilhas de assaltantes que armam ciladas. E é exatamente o caso aqui, quando decidem matar o Filho de Deus, aquele que sonda os corações. Quando Jesus revela a intenção homicida do coração deles, os religiosos reagem com difamação e mentira. Tens demônio, quem procura matar-te? Ao julgarem Jesus, aqueles religiosos judeus se colocam na posição de juízes do próprio Deus. Jesus os aconselha a não julgarem pela aparência, mas segundo o reto juízo. Julgar pela aparência é interpretar as coisas segundo a intolerância e o preconceito do nosso coração, e não segundo os pensamentos de Deus. Quem julga pela aparência determina o que é certo e errado com base nos seus próprios parâmetros e não naquilo que a palavra de Deus revela através do discernimento que somente o Espírito Santo é capaz de nos dar. O povo, porém, denuncia o real intento dos líderes religiosos contra Jesus. Eles dizem: não é este o que procuram matar? E eis que ele está falando abertamente e nada lhe dizem. Será que as autoridades realmente o reconhecem como Cristo? Quando os sacerdotes e fariseus ouvem a multidão dizer isso, mandam os guardas prenderem Jesus. O desejo dos líderes é manter Jesus sob controle, enquanto tentam descobrir um jeito de eliminá-lo de vez. Mas Jesus ainda ficaria algum tempo no meio deles, pelo menos até que os desígnios de Deus fossem cumpridos. Então valeria para aqueles líderes judeus as solenes palavras de Jesus: vós me buscareis e não achareis. E onde eu estou, vós não podeis vir. Como assim? Que lugar era esse onde Jesus estava no mesmo instante em que falava com eles? Você irá descobrir nos próximos 3 minutos.
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5: Uma hora e 11 minutos.

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1: Momento de meditação. Entreguem todas as suas preocupações a Deus, pois Ele cuida de vocês. 1 Pedro 5, 7. Você já viu uma casa sem portas? Esta pergunta parece bastante estranha, pois todas as casas têm portas e janelas. Como entrar e sair se não tem portas? Como a brisa e o sol poderiam encher a casa se não houvesse janelas? Nem sempre, porém, a gente se apercebe de como é importante chegar em casa à noite para descansar e ter uma porta que se abre para nos acolher. Deixar as preocupações do dia para trás, deixar que o leito cuide de nosso cansaço e nos prepare um novo dia de alegrias, esperanças, perseveranças. E como é bom acordar no dia seguinte e sentir que a noite de sono fez muito bem. Pedro escreve algo muito importante para a vida cristã: entregar as preocupações a Deus e deixar que Ele cuide de nós. E como é difícil a gente se livrar das preocupações. Como é difícil confiá-las a Deus. Como é difícil permitir que alguém cuide de nós. Até nisso o egoísmo atinge o ser humano. Hoje Deus está abrindo portas e janelas para nós entrarmos e entregar nossas preocupações em Suas mãos. Ele quer ser a casa para o nosso repouso. Ele quer cuidar de nós. Preocupações não vão desaparecer milagrosamente, mas podemos dividi-las com Deus.

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1: Em nome de Jesus, Pai, invocamos o Teu santo e sagrado poder. São tantas as pessoas necessitadas. Estamos no sistema que jaz no maligno. Tantas pessoas perturbadas na mente, na alma. Quantos corações se entregando, quantas vidas se perguntando: por que estamos aqui? É certo que o inimigo vem para matar, roubar e destruir. E temos, Senhor, que reagir. Temos que encarar essa batalha de forma determinada. E bem sabemos que o Senhor Jesus não veio apenas para fazer uma história, mas veio para mudar a nossa história. Senhor, Ele nos ensinou como resistirmos ao inimigo. Quando tentado, não reagiu com pedras, com pauladas. Não invocou anjos, arcanjos ou serafins, mas tão somente falou a palavra, declarou a verdade, e com isso o inimigo se retirou. Que cada um que me ouve tenha uma vida melhor. Tenha, Senhor, cada dia experiências mais nobres e vontade de influenciar outras pessoas com a transformação. Abençoa, Senhor, quebrando todo o laço do passarinheiro, repelindo, varrendo toda a peste perniciosa e estabelecendo nesse coração o poder do Teu reino. Em nome de Jesus. Amém.
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Santo da Igreja que está em Filadélfia escreve: isto diz o que é santo, o que é verdadeiro, o que tem a chave de Davi, o que abre ninguém fecha, e o que fecha ninguém

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1: Após Jesus ter apaziguado a tempestade, o barco chega ao outro lado do mar da Galileia. Aquele que mostrou ter poder sobre as enfermidades e sobre os elementos da natureza, vai mostrar agora que tem poder e autoridade sobre 2.000 demônios. Demônios são anjos que se rebelaram contra Deus muito antes da criação dos seres humanos, liderados por Satanás. O motivo? Orgulho, independência, autossuficiência, as mesmas coisas que nos fazem passar longe de Deus. A diferença que existe entre os anjos e os homens é que um certo número de anjos foi criado e foi isso. Anjos não procriam, anjos não se multiplicam e anjos também não morrem. Os anjos e demônios que você encontra na Bíblia são os mesmos que estão por aí há milhares de anos. Por não terem sido vítimas de um estímulo ou tentação externa, como aconteceu com Adão e Eva, que foram tentados por Satanás travestido de serpente, e também por não morrerem, não há perdão ou salvação para anjos que pecaram. Mas, para os seres humanos, ainda há. Ao contrário do que você vê nos gibis e filmes por aí, os demônios não moram no inferno. Eles estão por aí circulando entre o céu e a terra e se opondo a tudo que é de Deus. Deus quer salvar? Os demônios querem destruir. Deus quer libertar, os demônios querem escravizar. Deus quer aliviar, os demônios querem transtornar. Mas os demônios não apenas influenciam ou prejudicam os seres humanos, eles podem também dominar, invadir as pessoas, invadir seus corpos, como foi o caso daqueles dois homens possessos que Jesus encontrou assim que desembarcou na região de Gadara. 2.000 demônios tinham tomado posse daqueles homens, que viviam loucos, transtornados no meio dos sepulcros. Os demônios imediatamente reconhecem a Jesus como filho de Deus e o adoram. Perguntam a ele por que tinha vindo incomodá-los antes da hora. Sim, porque haverá um dia quando Satanás e os seus anjos serão condenados ao lago de fogo, que foi originalmente preparado para eles, não para os homens. Jesus liberta aqueles dois homens, expulsando os demônios e permitindo que os demônios entrassem em mais de 2.000 porcos que estavam no local. Os porcos, possessos, enlouquecidos, enraivecidos, se atiram pelo despenhadeiro e morrem afogados no mar. Aí eles confirmam que a vocação que os demônios têm de matar e destruir. Agora, aqueles dois homens estão libertados completamente no seu domínio próprio, e eles estão em perfeito juízo e conversando com Jesus. Enquanto isso, os que cuidavam dos porcos correm à cidade para contar o que tem acontecido para a população da cidade. A população do lugar vem imediatamente se encontrar com Jesus, mas não é para celebrar ou agradecer a ele por ter salvo duas vidas, não. Mas eles vieram lamentar a perda de 2.000 porcos. Antes que a presença de Jesus causasse um prejuízo maior, eles pedem que Jesus caia fora dali. É. Você provavelmente fará o mesmo se der mais importância a porcos do que a Jesus. Mas enquanto alguns se agarram aos seus porcos, outros fazem o possível e o impossível para levar um amigo doente a Jesus para ser libertado. Mas essa é a história que eu vou contar nos próximos 3 minutos.
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0: momento de meditação. Vejam os corvos. Não plantam, não colhem, não têm despensas nem depósitos. Mas Deus dá de comer a eles. Será que vocês não valem muito mais do que os pássaros? Lucas 12:24. A ciência médica reconhece que medo e ansiedade são responsáveis por doenças. Também são ameaça para a fé cristã. A pessoa ansiosa esquece o Deus que a criou, que dá as vestes, o alimento de cada dia, e assim sua fé atrofia. A ansiedade devora a pessoa. A sincera aceitação dos ensinamentos de Cristo poderia eliminar mais da metade das doenças e preocupações humanas. Sem levar em consideração as recompensas da vida eterna, valeria a pena para qualquer pessoa viver de forma cristã apenas pelas compensações mentais e morais. Cristo nos convida a olhar para além do corpo e da sepultura. Põe o reino de Deus em primeiro lugar nas suas vidas. Se há alguma coisa na qual convém investir tempo e sacrifício, é a salvação eterna. O resto, a sobrevivência física, vem como juro e correção deste investimento, pois o Pai sabe que precisamos de tudo isso e dará todas as coisas.
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2: Pai Santo e Bendito, é certo que muitas vezes as dificuldades chegam, se agigantam, ganham aquele status de um verdadeiro Golias. E com isso, o coração pode se esquecer de ti, pode se deixar levar pela covardia, pode recuar, pode acreditar que o que vale mesmo é a palavra da derrota, do desânimo. Eu sei que estou nesse instante falando com muitas vidas esgotadas, vidas pressionadas. Algumas, Senhor, já se entregaram. Mas a intenção desse momento em que oramos é invocar a Tua presença, aquela presença que torna novas todas as coisas, traz o alento, vivifica, renova, injeta no coração uma porção de ânimo. Eu acredito nisso, Senhor. Por isso mesmo ocupo esse microfone. Sei que a minha voz nesse instante pode ser um instrumento que o Senhor queira usar para realmente abençoar, fazer o milagre, promover um novo tempo de alívio e refrigério nesse coração. Faz isso, Senhor. Eu me exponho diante de Ti e, crendo, já Te agradeço pela bênção manifesta neste coração, em nome

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0: Peçam e vocês receberão. Busquem e encontrarão. Batam e a porta se abrirá. Todo que pede recebe, todo que busca encontra, e para aquele que bate, a porta é aberta. Você crê nisso? É claro que não. Pelo menos com sua mente natural, lógica e racional, aquela que veio de fábrica. Não faz sentido crer nisso, porque a sua mente foi feita para funcionar nesse ambiente de três dimensões, nos limites de tempo e espaço daqui. Para essa mente, para essa sua mente, as coisas que fazem sentido são as que cabem nessas condições. Agora imagine se você tivesse a perspectiva de Deus, que pudesse enxergar e avaliar as coisas sem as limitações de tempo e espaço. Se pudesse avaliar as coisas com a perspectiva da eternidade, tudo seria diferente. Se algo acontecesse hoje ou daqui a mil anos, não faria diferença. E é aí que entra a oração. Orar é falar com Deus, é discutir, é perguntar, questionar, pedir. Se você ler a Bíblia, verá que tudo isso fazia parte das orações dos homens e mulheres de Deus ao longo dos séculos. Portanto, orar é ter certeza da resposta, mas de uma resposta da perspectiva de Deus, não da nossa mente estreita. Dou um exemplo para você. Moisés liderou os israelitas durante 40 anos pelo deserto rumo à Terra Prometida, mas Deus não permitiu que Moisés entrasse na Terra Prometida. Só permitiu que ele a visse de longe, antes de morrer, por razões que não vêm ao caso agora. Aí você vem e diz: então, que história é essa de pedir, receber, buscar, encontrar, bater e abrir? Moisés não queria entrar na Terra Prometida? Sim, ele queria, e Deus atendeu o seu desejo quase 1.500 anos depois. Na passagem dos Evangelhos, conhecida como Transfiguração, você vai encontrar Moisés, Elias e Jesus juntos, conversando no Monte das Oliveiras, próximo de Jerusalém. Percebeu? Deus respondeu às orações de Moisés do jeito de Deus, no tempo de Deus, pela perspectiva de Deus. Um pai não dá uma pedra ao filho que pede um pão, mas pode dar mais tarde, ou até dar alguma coisa melhor. Crianças pequenas pedem coisas absurdas aos pais e nem sempre convém atendê-las. E de que tamanho você acha que nós somos diante de Deus? Portanto, antes de orar, antes de pedir, é preciso ter a perspectiva de Deus. Isso você recebe graças a uma famosa oração que não foi atendida. Ela dizia assim: Pai, afasta de mim este cálice. Se Deus tivesse atendido a oração de Jesus, não haveria salvação para ninguém. Ele não teria morrido na cruz e não poderia perdoar e salvar você. O seu destino qual seria? A morte e o juízo final. Mas Jesus morreu e agora você pode ter a salvação crendo nele e pode ter ainda sua mente renovada para enxergar as coisas do ponto de vista da eternidade, do ponto de vista de Deus. E por mais curioso que possa parecer, essa mente larga e ampla você só consegue passando pela porta estreita e andando no caminho apertado, que é o assunto dos próximos 3 minutos.
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só a cruz era dele. Talvez você esteja passando por privações, necessidades e aflição e diga: por que passar por isso? Preste atenção. Jesus nasceu num estábulo emprestado, montou num jumento emprestado, multiplicou os pães e peixes num cesto emprestado, utilizou um local para evangelizar emprestado, promoveu um milagre num barco emprestado, foi sepultado em um túmulo emprestado. Só a cruz era dele. E foi assim para que saibamos que o nosso tesouro está no céu. Quem tem Jesus, tem tudo.

0: quero pedir por cada rebanho que compõe a Tua igreja em toda a face da terra, Senhor, para que cada dia mais se veja ovelhas que conheçam a voz do Teu maravilhoso amor, a voz do grande pastor. Vem, Senhor, como é a Tua promessa, edificar a Tua igreja. Fortaleça as ovelhas que se sentem fracas, pois sabemos que são nessas horas que o lobo se apresenta com seus golpes fatais. Cura as feridas, restaura os ânimos, encoraja de modo que cada um possa olhar firmemente para o Senhor. Olha para cada pastor triste, doente, cansado e desanimado com o ministério. Quantos pastores decepcionados com eles mesmos. De repente, o rebanho não cresce como o esperado. Ele tem sido vítima, talvez, de muitos ataques, incompreensões. Pessoas, por conta do coisa ruim, têm deixado o seu pastoreio e levantado calúnias horríveis a seu respeito. Vem, Pai amado, fortalecer Teus servos. É Teu rebanho, na verdade, que as igrejas operem na maior dependência de Ti. Quantos adotaram, meu Pai, métodos que não funcionam, aliás, têm trazido enfraquecimento para o povo. Peço que haja um grande avivamento de conhecimento, de aprofundamento e dependência de Ti. Que nenhum pastor venha viver no estresse porque seu rebanho é grande ou pequeno, mas que cada um seja fiel naquilo que recebeu de Ti. Se é pouco, que seja fiel no pouco, porque sobre o muito o Senhor o colocará. Tu sabes, ó Pai, que somos carentes do Teu mover. Sem Ti nos perdemos, caímos e nos envergonhamos até. Portanto, agora vem com aquele bálsamo gostoso, suave e tranquilizador. Vem inovar em cada coração com a Tua presença. É assim que eu peço, porque no nome de Jesus é assim que eu creio. Amém.
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Espírito Santo. O irmão começa a falar língua estranha, não se contenta em ficar sentado. Fica de pé e começa a marchar, todo bem arrumado, engravatado. E o ônibus vira alvoroço. O motorista para o ônibus e pergunta: que negócio é esse que está acontecendo aí? Alguém diz: motorista, tem um homem aqui dentro que ficou doido. Tá falando uma língua que ninguém tem. E quando a gente toca nele, leva choque. Meu Deus do céu, o que é que a gente faz? Ah, vamos descer esse camarada aí e chamar o guarda pra fazer alguma coisa, levar pro hospital pro manicômio.

entendi o mistério. Aí foi que o povo ficou assombrado e disse: aí, gente, ninguém encosta não, ninguém encosta, esse negócio pega. E pega mesmo, irmão, começa a glorificar a Deus onde você estiver, que Jesus pode te encher de poder hoje. Na cozinha, na sala, no quarto, na varanda, varrendo, lavando louça, passando pano na casa, como estiver.

E o amor dele é incondicional. Eu não sei qual é a referência de amor que você tem na sua vida. Eu não sei quantas pessoas passaram na sua história e fizeram fazer você entender errado o significado da palavra amor. Talvez teve alguém que disse que te amava e te traiu. Talvez teve alguém que disse que te amava e te rejeitou e te abandonou. Jesus não. Coloque a mão no seu coração, porque eu tenho uma palavra de Deus para você. Jesus nunca vai deixar de te amar. Dele nunca vai faltar amor, porque ele não tem amor para te dar. Ele é o próprio amor. A Bíblia diz que antes que nós o amássemos, foi ele que nos amou. Fala para quem está do seu lado assim: você estava nem aí para Jesus e Jesus já era apaixonado por você. Não fomos nós quem o escolhemos, foi ele quem nos escolheu. E ele não esperou a gente mudar de vida. Ele não esperou você ficar rico. Ele não esperou você fazer a bariátrica. Ele não esperou você ficar maquiada para te elogiar. Ele não esperou você deixar de ser cachaceiro. Não. Ele simplesmente te amou. Em nome de Jesus, fala para quem está do seu lado, fala assim: você é amado, aceita que dói menos. Você é amada, fala: aceita. Para de mendigar amor dos outros. Para de ir para a internet, hashtag, se sentindo abandonado, se sentindo sozinho. Para com isso. Foi o Criador do mundo que te amou.

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parabéns, Deus de vitória. Isso, bem alto. Coisa linda, vai.

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2: Nos últimos 3 minutos, vimos Jesus enviando seus anjos numa missão de resgate para repovoar a terra de Israel com todas as 12 tribos. Agora os anjos são enviados numa missão de juízo e condenação. Você se lembra da parábola do joio e do trigo no capítulo 13? O dono do campo semeou o trigo, mas o inimigo, o diabo, plantou o joio. As sementes cresceram juntas, mas no final os anjos são enviados para amarrar o joio em feixes para ser queimado. Lá diz assim: o filho do homem enviará os seus anjos e eles tirarão do seu reino tudo que faz tropeçar, todos os que praticam o mal. Eles os lançarão na fornalha ardente, onde haverá choro e ranger de dentes. Então os justos brilharão como o sol no reino do seu Pai. Jesus alerta que passarão os céus e a terra, mas suas palavras não passarão. Portanto, cedo ou tarde, tudo acaba se cumprindo exatamente do jeito que ele falou. Ele diz também que ninguém sabe o dia e a hora, por isso qualquer especulação nesse sentido é bobagem. Tudo o que nós podemos saber é a época, com base nos sinais que ele mesmo revelou, como já vimos a figueira, que é um desses sinais. Agora ele fala dos tempos de Noé, quando o povo não estava nem aí para aquele sujeito que vivia dizendo que ia cair uma tempestade e inundar tudo. Não era para menos. Primeiro, quem acreditaria num homem que estava construindo um navio em terra seca? Segundo, quem acreditaria na possibilidade de chover? Na Bíblia você não encontra chuva antes do dilúvio. Em Gênesis diz que a terra era regada por uma neblina. O discurso de Noé falando do dilúvio era inacreditável para os seus contemporâneos, e as coisas que Jesus diz aqui são inacreditáveis para o homem moderno. É por isso que é preciso fé para crer na palavra de Deus. Recapitulando, vamos ver o que vem por aí. Primeiro, num piscar de olhos, parte da população do mundo irá desaparecer no arrebatamento da igreja, que são os salvos por Jesus. Depois haverá 7 anos de tribulação e Jesus voltará para estabelecer o seu reino neste mundo. As 10 tribos perdidas de Israel serão reunidas por anjos, as outras 2 na terra prometida. Os anjos também sairão por aí para recolher o joio e lançá-lo no lago de fogo, juntamente com a besta e o anticristo, que inaugurarão o lugar. O capítulo 24 de Mateus nos dá mais detalhes desse arrastão dos anjos na colheita do joio. 2 pessoas estarão juntas, uma será levada e a outra deixada. Isso não é o arrebatamento da igreja. No arrebatamento da igreja é o próprio Senhor, e não os anjos, quem recolhe os crentes. Além disso, a comparação aqui é com o dilúvio, quando os incrédulos foram levados pelas águas do juízo de Deus, enquanto Noé e sua família estavam a salvo na arca. Portanto, Jesus está falando dos incrédulos que são levados pelos anjos para o lago de fogo, e não para o céu. Nos próximos 3 minutos conheceremos 2 servos, um fiel, outro não.
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3: 7 horas. E 10 minutos.

0: Bem-aventurados os pacificadores, porque eles serão chamados filhos de Deus. Mateus 5:9.
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2: Ó Santo Pai, eu acredito que nesse instante a tua boa mão pode curar. Eu acredito que tu podes transplantar órgãos nesse instante. Essa dor terrível nesse corpo é na perna, é nos braços, é na coluna. Senhor, o que é que impede essa nossa oração de ser um poderoso remédio agora? É em nome de Jesus que ela está sendo feita. E eu sei que tem gente com fé me ouvindo. Tem gente que acredita. Ah, Senhor, os sinais seguiriam aqueles que crescem. E estamos crendo, Senhor. Portanto, cura agora. Liberta essa pessoa, essa opressão, esse flagelo na alma, essa dor, essa amargura, esse abatimento de espírito. Traga uma grande renovação agora. É assim que no nome de Jesus eu creio, porque é assim que eu peço. Amém.

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1: Oh, aleluia. Quem foi que disse que você vai perder? Quem foi que disse? A vitória é sua no nome de Jesus.
2: Se os

0: glória. 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
1: Depois de ser humilhado e castigado na cruz pelos homens durante 3 horas, a terra é envolta em espessas trevas. Chega a hora de Jesus ser feito pecado por nós, receber sobre o seu corpo os pecados de todos os salvos por ele e sofrer o juízo de um Deus santo. Se nas 3 primeiras horas ele ficou entre os homens e Deus, absorvendo todo o ódio endereçado ao Criador, nas 3 horas de trevas, ele fica entre Deus e os homens, absorvendo todo o juízo divino contra o pecado. No final da sua agonia, Jesus dá o mesmo brado que foi descrito por Davi 1000 anos antes, no Salmo 22. Meu Deus, por que me abandonaste? O Evangelho de João revela as palavras que trazem consolo a todo pecador que espera que Deus resolva a questão do pecado. Está consumado. Está pronto, está acabado, a obra já foi realizada, nada mais precisa ser feito. Então, só então, Jesus pende a cabeça e entrega o Espírito. Embora os homens sejam responsáveis por entregar o Filho de Deus à morte, ninguém matou Jesus. É importante você se lembrar de que Jesus é Deus, e ao adotar a forma humana, entrou neste mundo de uma forma ímpar, gerado pelo Espírito Santo e nascido de uma virgem. Apesar de assumir a forma humana, ele não herdou a natureza pecaminosa de Adão. Portanto, ele não tinha pecado, nunca pecou e jamais poderia pecar. Foi o pecado que trouxe a morte ao ser humano. Como Jesus não tinha pecado, ele não estava sujeito à morte. Esqueça os artigos, livros e documentários que tentam explicar a morte de Jesus do ponto de vista médico. Ele não morreu como consequência da crucificação. Ele simplesmente deu sua vida. Ele decidiu morrer e morreu. Algo que nenhum de nós é capaz de fazer com as mãos e os pés atados. No capítulo 10 do Evangelho de João, ele prometeu que daria a vida por suas ovelhas e também mostrou que morrer seria um ato voluntário. Ele tinha o poder de morrer e de voltar a viver. Veja o que ele disse. Por isso é que meu Pai me ama, porque eu dou a minha vida para retomá-la. Ninguém a tira de mim. Mas eu a dou por minha espontânea vontade. Tenho poder para dá-la e tenho poder para retomá-la. Esta ordem recebi de meu Pai. No fim do dia, os soldados quebram as pernas dos 2 ladrões crucificados para acelerarem sua morte. O diafragma de alguém pendurado de braços abertos e sem apoio para de funcionar. Não funciona mais, a pessoa não consegue respirar, morre asfixiada. Quando eles chegam a Jesus para quebrarem as suas pernas, descobrem que ele já está morto. Então o soldado enfia uma lança no lado de Jesus e sai sangue e água. Durante séculos, milhares de animais foram sacrificados para permitir que os sacerdotes de Israel entrassem na presença de Deus levando sangue de uma vítima inocente. Agora, o sangue do verdadeiro Cordeiro de Deus está disponível para purificar todo aquele que crê em Jesus e torná-lo apto a entrar na presença de Deus sem ser consumido. O sangue de Jesus, seu Filho, nos purifica de todo o pecado. Foi o que escreveu o apóstolo João. Você acredita nisso? Você crê nisso? Nos próximos 3 minutos, Jesus é sepultado.
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2: 8 horas e 11 minutos.

0: você diz: não posso resolver. Deus diz: eu dirijo os teus passos. Quando você diz: é impossível, Deus diz: tudo é possível. Quando você diz: me sinto só, Deus diz: não te deixarei, nem te desampararei. Quando você diz: eu não posso fazer, Deus diz: tudo podes. Quando você diz: não mereço perdão, Deus diz: eu te perdoo. Quando você diz: tenho medo, Deus diz: não temas, eu sou contigo. Quando você diz: estou muito cansado, Deus diz: eu te farei descansar. Quando você diz: ninguém me ama de verdade, Deus diz: eu te amo. Quando você diz: não sei como seguir, Deus diz: eu te ensinarei o caminho. E quando perguntares: que caminho me conduz a Deus? Deus diz: meu filho amado Jesus Cristo.
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2: Quando o homem trabalha, ele simplesmente trabalha. 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
3: Santo Pai das Luzes, eu sei que Tu és Deus de amor, Deus de bondade e misericórdia. Sei que Tu és aquele Deus que responde clamores. Eu sei que tem a mãe desesperada, o pai. Tem gente, Senhor, esperando por esse momento da oração ansiosamente. E eu sei que estou aqui, meu Deus, acreditando em milagres, reconhecendo que o mar vermelho da vida ainda se abre quando se usa o cajado da fé. O gigante cai quando se atira aquela pedra em nome de Jesus. Vem nesta hora com aquele maravilhoso poder que só o Senhor tem e pode. Quebra as correntes, desfaça todas e quaisquer ações e reações do inimigo, que tudo que veio para matar, roubar e destruir nessa casa seja agora confrontado pelo poder do teu nome, Jesus. Que as portas de um bom emprego venham se abrir para esta mulher, esse homem, que há tempo vem procurando algo melhor. Senhor, eu acredito que portas podem ser abertas agora, porque tem gente confiando. Tem gente, meu Deus, colocando a fé em prática de uma maneira tão nobre que a porta já está até aberta, que o milagre já está liberado. Em nome de Jesus, esta dor no corpo, esse mal-estar, essa dor na coluna, esse reumatismo, esse problema de ordem respiratória, digestiva, saia em nome de Jesus Cristo agora. Eu proclamo vitória. Vitória, saúde, cura e libertação. Em nome de Jesus. Amém.
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1: Quando os judeus escutam Jesus dizer que a verdade os libertará, eles retrucam que nunca foram escravos de ninguém, pois são descendentes de Abraão. Para que oferecer liberdade a quem nunca foi escravo? Mas eles eram escravos, apenas não sabiam disso. Quando jovem, eu tentei falar de Cristo a um amigo. Eu era recém-convertido e apresentei a ele um evangelho que não era exatamente o evangelho da graça de Deus, que salva o pecador do juízo eterno. Eu falei mais do que Jesus tinha feito comigo, insisti para que ele cresce e que ele pudesse assim experimentar uma mudança de vida. Como eu vinha de um envolvimento com esoterismo e espiritualismo, eu dei o meu testemunho de libertação dessas coisas e de como a minha vida tinha sido transformada. Falei também de casos de conversões de drogados, bandidos, prostitutas. Ele não demonstrou qualquer interesse. Para ele, a última coisa que ele queria era mudar de vida. Ele tinha religião, tinha família, tinha trabalho. Ele tinha tudo aquilo que deseja ter uma pessoa normal e bem-sucedida. Depois de agradecer a minha boa intenção, ele sugeriu que eu levasse aquela mensagem a pessoas escravizadas em falsas religiões, vícios ou prostituição, e não a pessoas normais como ele. Nesse capítulo, nós encontramos pessoas normais. São judeus que podem comprovar sua linhagem como povo de Deus, que professam a religião que foi instituída por Deus, adoram no templo que Deus determinou, não estão envolvidos com drogas, roubo, prostituição. São pessoas honradas em sua sociedade. De que exatamente Jesus quer libertá-las? Confiar numa vida boa, numa religião, numa condição social estável, é continuar escravo do pecado e de Satanás sem perceber. Ir a Jesus para garantir uma vida boa, uma religião e uma condição social estável é a mesma coisa. Jesus chama aqueles judeus de filhos do diabo por estarem sendo enganados pelo pai da mentira. O capítulo 2 de Efésios diz que antes de nos convertermos a Cristo, estamos espiritualmente mortos em pecados e andamos segundo o curso deste mundo e de Satanás. Agimos de acordo com os desejos da nossa carne, dos nossos pensamentos, e somos por natureza filhos da ira, não filhos de Deus. Somos escravos e nem nos damos conta disso. Embora Cristo possa mudar exteriormente a vida de alguém, reduzir a conversão a uma mudança de vida é comprometer a essência do Evangelho. Um viciado pode mudar de vida através de um tratamento médico, mas nem por isso deixará de ser escravo do pecado, da carne e de Satanás. Cristo não morreu na cruz para dar a você uma vida certinha, mas para livrá-lo do juízo e da condenação eterna. Nos próximos 3 minutos, Shekinah você irá aprender FM, algo com
2: 9 horas
1: a fé de Abraão.
2: E 13 minutos.

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2: A idolatria. Em uma cidade do interior havia um senhor que estava muito enfermo, porém cria que Deus iria curá-lo. Certo dia, um amigo foi visitá-lo e, ao ver que ele estava doente, disse: chegou uma santa na cidade, e se eu fosse você, iria até lá e tocaria nela para receber uma graça, quem sabe a cura. E ele respondeu: eu não vou, pois não creio nisso. Somente o Deus verdadeiro que fez os céus e a terra pode me curar. Alguns dias se passaram e novamente fizeram-lhe o convite para que fosse até a santa, que certamente seria curado. Mas desta vez resolveu fazer o seguinte: disse que iria, porém antes teria que pegar o seu cachorro e amarrar na varanda de sua casa para cuidar dela até que voltasse. Então foi, em seguida voltou com um enorme cachorro feito de gesso que enfeitava o seu jardim e fez como havia dito. Então, surpreso, o amigo lhe disse: não estou entendendo. Como esse cachorro pode cuidar da sua casa sendo de gesso? E ele respondeu: pois é, da mesma forma eu te pergunto como algo feito de barro pelas mãos dos homens poderá me curar. E aquele homem ficou sem saber o que dizer e foi embora, mas certamente com uma nova convicção a respeito da grande verdade descrita na palavra de Deus, a de que existe só um mediador entre Deus e os homens, e este é Jesus.

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1: Santo Pai, mais uma vez a gente vem nessa atitude de oração pedir por cura nesse momento. Tem gente de fé que acredita no poder da oração. Eu faço isso porque acredito também, Senhor. Quantas pessoas relatam, é que a gente não tem tempo aqui para ler testemunhos, mas quantas pessoas acabam sendo curadas em momentos como este. Porque a fé veio, trouxemos a palavra de alguma forma, Senhor, e acredito que só não entendeu quem não quis, porque tudo foi exposto de uma maneira bem simples, objetiva. Senhor, vem com a tua mão curadora, restauradora. Essa pessoa que a medicina já disse não vai aguentar mais um mês. Tu podes prorrogar, tu podes fazer como aconteceu com Ezequias, o rei, que recebeu mais 15 anos de vida, quando, na verdade, tudo já estava acabado para ele. Vem com o teu renovo, vem recriar esse órgão ferido, vem fortalecer esse corpo enfraquecido. Em nome de Jesus, pedimos assim com fé, acreditando em tua misericórdia. Em nome de Jesus, amém.
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sempre fiel. Ô, glória! Pessoal do camarote aí. Do outro lado. Deus, sei.

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1: No capítulo 16 do Evangelho de Mateus, a Bíblia fala pela primeira vez da igreja. Igreja, na Bíblia, nunca é uma denominação, organização religiosa ou edifício de tijolos. A palavra significa simplesmente reunião ou assembleia, portanto, um grupo de pessoas e não uma entidade jurídica. A igreja é também um organismo vivo, o corpo de Cristo, no qual os membros necessitam uns dos outros e nenhum pode ser amputado. Aquele que é a cabeça do corpo não deixaria isso acontecer. A igreja aparece também como a noiva ou esposa de Cristo, uma união indissolúvel. Na Bíblia não existe igreja A ou igreja B, e ninguém diz eu sou A e sou B e eu sou B. Responda rápido. De que igreja era o apóstolo Paulo? Viu? Só existe uma igreja verdadeira, aquela que Cristo comprou com seu próprio sangue. Pense no exército brasileiro. Só existe um, mesmo que esteja representado em várias cidades. Na Bíblia você encontra a igreja em Éfeso, a igreja em Corinto e assim por diante. É a mesma igreja em diferentes cidades, como acontece com o exército brasileiro. Nunca se trata de outro exército independente ou com outro nome. Assim deveria ser o testemunho da igreja também. O exército brasileiro teve uma data de fundação. A única igreja genuína também, ela foi fundada por volta do ano 30. E dela fazem parte todos os que verdadeiramente creem em Jesus. Qualquer igreja fundada em outra data, ou que não inclua todos os salvos por Cristo, não é a igreja da Bíblia, mesmo que tenha em suas fileiras cristãos genuínos. Ninguém se faz membro da igreja. É Jesus quem acrescenta cada membro ao seu corpo, cada um que crê. Não confunda a igreja com cristandade. Cristandade é o conjunto de todos os que se dizem cristãos, genuínos ou não. Igreja é o subconjunto que inclui apenas os genuínos. Por enquanto é difícil saber quem é quem, pois o joio está aí misturado com o trigo, né? A igreja não tem nome. Tentar dar diferentes nomes a diferentes grupos de cristãos é arruinar a unidade que Jesus planejou. Tentar reunir essas diferentes organizações numa colcha de retalhos é somar o que Deus não mandou dividir. No céu não há denominações e os salvos não são identificados por diferentes nomes. Já ouviu a frase, seja feita a tua vontade assim na terra como no céu? Já ouviu? Pois é, essa confusão de igrejas que você vê por aí não tem origem na Bíblia. O inimigo não poupa esforços para arruinar os planos de Deus, e nos próximos 3 minutos você vai encontrar Satanás se infiltrando nas ideias de ninguém menos do que o próprio apóstolo Pedro.
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2: 10 horas e 12 minutos.

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2: E rogaram-lhe que apenas os deixasse tocar a orla do manto de Jesus. E todos os que a tocaram ficaram curados. Mateus 14:36.
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2: Meu caminho, minha oração, que eu possa caminhar através dos meus pensamentos e das minhas ações, sabendo que esse é apenas o meu caminho e que cada um tem o seu. Que eu navegue solitário nas inquietudes das minhas frustrações e insatisfações para não contaminar os que me cercam. Que eu não crie tempestades devido a um simples problema ou devido a um problema simples. Que eu saiba que uma palavra basta para afastar uma amizade. Mas que eu também entenda que se isso ocorrer é porque nunca houve amizade. Que os reflexos das minhas ações iluminem minha alma e arraste as pessoas que me querem bem e as que não me querem também. Que a natureza seja por mim respeitada, com a consciência de saber que é o único caminho para se ter futuro. Que nada atrapalhe o meu caminho para que eu possa vencer os meus próprios obstáculos. Que o meu raio de luz não ofusque o brilho das pessoas que convivo, mas que sirva de guia para ajudar a iluminar os seus caminhos. Que a força do meu trabalho possa ser envolvente e que esse envolvimento arraste os descrentes. Que eu aprenda sempre a calar quando não é para falar e que aprenda mais ainda a ouvir quando não devo falar. Que ao avistar um arco-íris eu saiba que o seu tesouro é a sua beleza e que a minha riqueza é o meu lar. Que eu saiba que Deus existe e que Ele me guia no caminho que o meu pensamento trilha. Que os amigos que encontro pelo meu caminho, eu não os desaponte para não quebrar a confiança da sua amizade. Que eu tenha coerência para exigir os meus direitos e se porventura eles prejudicarem alguém, que eu seja justo com as minhas ações. Que eu tenha disposição para cuidar do meu corpo, ele é a minha morada, e que meu espírito seja consequência dele. Que eu entenda as pessoas que dizem ter fé e louvam a Deus, mas que não conseguem ceder seu lugar para um semelhante. Que eu faça com que os meus dias passem, mas que nunca fique esperando que apenas passem. Que eu saiba que se eu tentar, poderá não dar certo, mas se eu querer, não há como não dar. Que os amigos virtuais que tenho se sintam tão amigos quanto os pessoais que não conheço. Que Deus me permita ficar vermelho por errar, mas que nunca me deixe ficar amarelo por não tentar. Que na escalada curta de minha vida não me permita perder tempo com longas intrigas. Que Deus esteja do meu lado, mas que não olhe só para mim, para não observar todas as minhas falhas. Que Deus me permita ser seu amigo virtual, para que essa oração possa chegar até Ele. Obrigado, Deus.

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2: Na carta aos Gálatas, Paulo escreve que, vindo à plenitude dos tempos, Deus enviou seu Filho, nascido de mulher, nascido sob a lei, para remir os que estavam debaixo da lei, a fim de recebermos a adoção de filhos. Ao anunciar o nascimento de Jesus aos pastores, o anjo disse que as boas novas eram para todo o povo, isto é, o povo de Israel, e não para todos os povos. O Evangelho de João diz que Jesus veio para o que era seu, o povo de Israel. Mas quando os seus não o receberam, Deus ampliou o alcance da sua graça e a todos quantos o receberam, deu-lhes o poder de serem feitos filhos de Deus aos que creem no seu nome. É por isso que vemos Maria e José cumprindo os preceitos da lei. Eles circuncidaram Jesus ao oitavo dia, eles fazem o ritual da purificação de Maria 40 dias após o parto. A oferta da purificação é interessante, ela revela que eles eram pobres. O casal oferece 2 pombinhos e não um cordeiro de 1 ano, que era a oferta que a lei determinava para os que tivessem recursos. Ainda seguindo o ritual judaico, Maria e José apresentam o menino no templo de Jerusalém, mas não sabem que já são esperados ali. Simeão, um dos poucos que esperavam pela vinda do Messias, tinha sido avisado pelo Espírito Santo que não morreria antes de ver o Cristo do Senhor. E o mesmo Espírito faz com que ele vá ao templo na hora exata em que Maria e José chegavam com o menino. Tomando a criança em seus braços, Simeão profetiza: Agora, Senhor, despedes em paz o teu servo, segundo a tua palavra, pois já os meus olhos viram a tua salvação, a qual tu preparaste perante a face de todos os povos, luz para iluminar as nações. Ele profetiza da época atual, quando Jesus traz salvação a todos os que crerem e os levará quando vier arrebatar sua igreja. Então Simeão continua dizendo: e para a glória de teu povo Israel, referindo-se à volta de Jesus para libertar o povo de Israel e reinar sobre eles. A vinda de Cristo ocorre em etapas. Jesus veio para os judeus e esses não o receberam. Então Deus reuniu um povo formado por judeus e gentios, ao qual chamou de igreja, cujo período pode terminar a qualquer momento com a volta secreta de Jesus no arrebatamento. A partir daí, Deus voltará a tratar com o povo de Israel, em grande tribulação, para salvar um remanescente fiel e cumprir todas as promessas que fez a esse povo no Antigo Testamento, e introduzi-los no seu reino de 1000 anos de justiça e paz na terra. Enquanto isso, a igreja estará habitando no céu. Nos próximos 3 minutos, Maria descobre que uma espada traspassará a sua alma.
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Momento de meditação. Por que estás abatida, ó minha alma? Salmo 43, 5. Existem razões plausíveis para se estar abatido. Existem duas, mas somente duas razões. Se ainda não somos convertidos, temos razão para ficar abatidos. Ou se já somos convertidos, mas estamos em pecado, então de fato ficamos abatidos. Mas a não ser por uma dessas duas causas, não temos por que ficar abatidos, pois tudo mais pode ser trazido diante de Deus em oração e súplicas com ação de graças. E quanto às necessidades, dificuldades e todas as provas por que passamos, podemos em tudo exercitar a nossa fé no poder de Deus e no seu amor. Espera em Deus. Ah, lembremos-nos disto. Não há uma só ocasião em que não possamos esperar em Deus. Qualquer que seja a nossa necessidade, por grande que seja a dificuldade, embora auxílio pareça impossível, nosso papel é esperar em Deus. E descobriremos que não é em vão. No tempo do Senhor virá o socorro.

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3: Santo Pai, eu levanto as minhas mãos com fé nesse estúdio para pedir a tua manifestação. Tem muita gente precisando agora do teu sopro, do teu toque, da tua interferência bendita. Em tantos lugares a maldição parece prevalecer. O desânimo parece ter tomado as rédeas. Tudo parece um colapso, uma catástrofe. É o casamento, é a família. Senhor, quantas vidas percebendo que estão realmente indo para um despenhadeiro, um precipício. Ajuda, Espírito Santo, cada um, de modo que clamem, que reconheçam que há um nome, há um novo e vivo caminho até Deus. Que por mais difíceis e complicadas que sejam as lutas, as provas, os problemas do dia a dia, o Senhor continua sendo socorro bem presente em todos os momentos e lugares. É assim que no nome de Jesus eu peço e já te agradeço pelo alívio, pelo consolo e conforto. Amém.
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3: Ao terminar de revelar o que acontecerá com o mundo, Jesus diz aos seus discípulos o que deve acontecer dentro de 2 dias, na Páscoa dos judeus. Ele será entregue para ser crucificado. Na Páscoa, os judeus recordavam a noite no Egito, quando cada primogênito dos filhos de Israel foi salvo do juízo de Deus, graças ao quê? Ao sangue de um cordeiro sacrificado. Coincidência? Não. Enquanto isso, os líderes religiosos estão reunidos no palácio do sumo sacerdote Caifás para traçarem uma estratégia de como prender e matar Jesus. Considerando a aclamação do povo na entrada de Jesus em Jerusalém um pouco antes, eles precisavam planejar muito bem sua morte para evitar uma revolta popular. Os judeus planejam a morte de seu Messias. Dá para acreditar uma coisa dessa? Mas tem muito mais gente que gostaria de se ver livre de Jesus. Eu e você também nascemos inimigos, nem um pouco amigos dele. Nós nascemos inimigos de Deus por natureza. Se duvida, que tal ter Jesus 24 horas ao seu lado, não como um amuleto de boa sorte, como a maioria das pessoas deseja, mas observando você a cada passo, lendo seus pensamentos, dirigindo sua vida, interferindo nas suas vontades? Que tal isso? Você não se sentiria livre. O desejo de liberdade foi o que levou Adão e Eva a comerem o fruto que Deus ordenou que não comessem. No Jardim do Éden, os seres humanos proclamaram sua independência do Criador. Olha ao redor. Você está olhando para um mundo de homens que quiseram se livrar de Deus. Os cemitérios, as cadeias, os hospitais, os divãs de psicanálise estão aí para provar que não foi uma boa ideia proclamar a independência de Deus. O problema é que nunca estamos livres de sermos dirigidos por alguém. Se Deus não dirigir minha vida, ela será dirigida por meus instintos e pela vontade própria. Adão transmitiu esse gene que a Bíblia chama de pecado, essa autonomia, esse desejo de autonomia que temos, ele transmitiu a todas as gerações, incluindo eu e você. Antes que ache bom poder viver do jeito que bem entender, eu pergunto, você deixaria o seu filho de 2 anos viver do jeito que ele bem entendesse? Creio que nós concordamos que seu filho de 2 anos não tem condições de viver sem alguém para cuidar dele. E você, quando chegar à velhice, terá? Mesmo que não acabe totalmente senil, chegará uma hora em que não saberá decidir o que é melhor. Então, o que garante que hoje a sua vontade própria está em seu melhor momento? O que faz você pensar que a sua vontade própria é um guia seguro? A vontade própria do glutão é comer, do alcoólatra é beber, do suicida é morrer. Talvez a sua não chegue a esses extremos, mas que garantia você tem de que ela seja perfeita? A menos que você se renda a Jesus como seu Salvador e se deixe guiar pela vontade dele, você não é muito diferente daqueles religiosos judeus que queriam se ver livres de Jesus.
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1: Meio-dia e 10 minutos.

0: momento de meditação. É pela fé que entendemos que o universo foi criado pela palavra de Deus e que aquilo que pode ser visto foi feito do que não se vê. Hebreus 11:3. Quem de vocês ainda acredita que o mundo foi criado por Deus? Perguntou de maneira provocativa e com uma ponta de ironia o professor de uma universidade. A princípio, os alunos não reagiram, mas um deles levantou o braço e disse: "Professor, eu acredito que Deus criou o mundo e tudo que existe." Toda a classe, liderada pelo professor, reagiu com risos e zombaria, mas o jovem não se abalou. Durante todo o curso de história, testemunhou a sua fé. Ao prestar exames, respondia duas vezes as perguntas que conflitavam com a fé cristã. Na primeira resposta, redigia o que o mestre ensinava, e na segunda dava um testemunho de sua fé escrevendo o que acreditava. Com o passar dos anos, o jovem universitário foi ganhando respeito e admiração dos professores e dos colegas, e ao findar o curso foi convidado a ocupar a cadeira de história daquela universidade, o que não pôde aceitar, por já ter assumido compromissos prioritários com a igreja. Mesmo que aos ouvidos do mundo soe estranho, continuamos confessando: "Creio em Deus Pai Todo-Poderoso, Criador dos céus e da terra." E pela fé entendemos que o universo foi criado pela palavra de Deus. Não podemos vacilar. Esta verdade precisa ser vivida e confessada, mesmo que estejamos contra tudo e contra todos. Jesus promete: "Aquele que me confessar diante dos homens, também eu o confessarei diante do meu Pai que está nos céus."
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3: Vem com a tua presença novamente, Senhor. Nosso objetivo é vida melhor diante de tantas aflições, tantas almas abatidas, tantas pessoas para baixo. A gente, em palavras, Senhor, procura transmitir fé, motivação, encorajamento, embasado sempre na tua palavra, que é viva e eficaz, que é mais penetrante do que qualquer espada. Vem com teu maravilhoso mover nesta hora, desfazer todas as cadeias, todas as amarras, aqueles bloqueios que levam muitos pensamentos ao fundo do poço. Levam muitas vidas a uma entrega, a um medo, a uma indecisão, Senhor. Vem com a tua provisão nesse instante, com a tua manifestação, com a tua luz que vivifica, que cura, restaura, renova, levanta a pessoa, põe em seus lábios um novo cântico, firma os seus passos, põe os pés sobre uma rocha maravilhosa. É a tua proposta, e esta nós acatamos, pois tem a ver com o que uma vida melhor sempre precisou. Em nome de Jesus, amém, Senhor.

0: meio-dia e 42 minutos.
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1: Glória a Deus. Se você tem chorado, saiba que Deus responde à oração de quem chora. Nunca fique triste. Deus só prova quem Ele ama. Levanta sua mão e glorifica.

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3: Queria convidar o Ronaldo para ministrar um cântico que diz Jesus a Rocha Eterna. Vamos recebê-lo?
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2: Ninguém jamais viu o Pai, exceto Jesus que veio do céu. Paulo escreve a Timóteo que só Deus tem a imortalidade e habita na luz inacessível, a quem nenhum dos homens viu nem pode ver. Embora os anjos sejam imortais e os ressuscitados nunca morrerão, essa imortalidade foi adquirida. Só Deus traz em si mesmo a imortalidade na sua essência. Por habitar na luz inacessível, Deus está fora do espectro possível de ser detectado. Ninguém jamais o viu ou verá. Ao nos criar a sua imagem e semelhança, isto não inclui traços físicos, já que Deus é Espírito. Essa imagem revelou-se em perfeição na encarnação de Jesus. Quem me vê a mim, vê ao Pai que me enviou, disse Jesus, a imagem do Deus invisível. Mesmo assim, Deus tomou o cuidado de não deixar qualquer descrição física de Jesus, para não cairmos no erro de adorar um retrato. Tudo o que sabemos pelo profeta Isaías é que ele não era atraente. Jesus continua explicando aos judeus que seus ancestrais tinham comido o maná no deserto, mas aquele alimento não fora suficiente para mantê-los vivos eternamente. Apenas Jesus tinha tal poder. Ele diz: eu sou o pão vivo que desceu do céu. Se alguém comer desse pão, viverá para sempre. Fica mais fácil entender esta afirmação se você fizer um paralelo entre o pão natural e Jesus. O pão natural, o alimento feito de trigo morto, que mantém o corpo vivo. Você já deve ter visto uma daquelas enormes pedras circulares com um furo no centro, que eram usadas nos antigos moinhos. Os grãos eram despejados por um orifício da pedra de cima, que girava na horizontal sobre outra pedra fixa, embaixo. Os grãos eram triturados e esmagados pelo peso da pedra para produzir a farinha. A esta eram acrescentados água, óleo, sal e fermento, vindo depois o fogo para assar. Só então o pão estava pronto para alimentar as pessoas e impedir que morressem pelo tempo de uma vida. Você já parou para pensar na similaridade disso com Jesus? Nos evangelhos você o encontra simbolicamente associado ao grão de trigo que precisa morrer. Jesus foi literalmente esmagado e triturado pela mão de um Deus santo. Ele passou pelo fogo do juízo, depois de receber sobre si o fermento dos nossos pecados. Aquele que foi ungido pelo azeite do Espírito Santo, em quem encontramos a água viva, que andou aqui como sal e luz, que recebeu sobre si o fermento de nossos pecados e foi afligido na cruz pelo fogo do juízo, é o único pão que pode fazer você viver para sempre. O pão comum é limitado na manutenção da vida por ser um alimento morto, mas Jesus morreu e ressuscitou. Ele é o pão vivo. Quem dele se alimenta viverá eternamente. E Jesus vai além ao revelar àqueles judeus: se vocês não comerem a carne do Filho do Homem e não beberem o seu sangue, não terão vida em si mesmos. Seria isso alguma espécie de antropofagia? É o que veremos nos próximos 3 minutos.
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1: Eu sou o Alfa e o Ômega, diz o Senhor Deus, aquele que é e que era e que há de vir. Apocalipse 1:8.
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0: tudo. Aleluia!
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0: Pedimos-te, ó Pai, que cada ouvinte seja renovado, animado. Tu sabes quantas coisas no dia a dia tentam nos sugar, atrofiar a nossa caminhada, fazer com que a gente pare. Senhor, vem com aquele fôlego maravilhoso, aquele toque regenerador que faz com que a vida se reanime. Vem agora, Tu sabes, Senhor, quais são as necessidades, os problemas, as lutas, os flagelos, alguns tormentos mesmo que têm se abatido sobre muitas pessoas. Tem gente pedindo socorro, pedindo ajuda. Eu sei que tem gente que agora levanta as mãos, dobra os joelhos, clama, Senhor. Faz desse momento de oração um momento de muitas e poderosas respostas, que a vida melhor que o Senhor oferece, propõe. É assim que no nome de Jesus nós pedimos e agradecemos. Amém.
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1: Nos últimos 3 minutos, nós vimos Jesus escolher 12 mensageiros ou apóstolos, e agora ele vai enviá-los para uma missão muito particular. Boa parte do que você encontra no capítulo 10 de Mateus aplica-se àquela missão em especial, e não ao cristão de uma maneira geral. Por exemplo, eles são enviados às ovelhas perdidas de Israel e devem evitar gentios e samaritanos. Há coisas na Bíblia que são dirigidas especificamente aos judeus, o povo escolhido de Deus. Os evangelhos são a concretização das profecias do Antigo Testamento que anunciavam a vinda do Messias para Israel. Muito bem, o Messias agora estava ali, bem no meio deles. O que os judeus iriam fazer com Jesus, o rei prometido? Nós sabemos. Eles iriam pregá-lo, iriam prendê-lo primeiro, açoitá-lo, coroá-lo de espinhos, entronizá-lo, pregá-lo na cruz. Eles iriam dizer, nós não queremos que este reine sobre nós. E iriam votar, sim, uma eleição. Eles iam votar pela condenação do Filho de Deus e pela libertação de Barrabás, um ladrão e homicida. Com essa rejeição toda, Deus abriu um parêntese no progresso da profecia para introduzir a igreja, um corpo formado de judeus e gentios convertidos. Isso começa no capítulo 2 do livro de Atos e termina quando Jesus vier buscar sua igreja. Depois, o relógio profético volta a bater, volta a funcionar para Deus continuar tratando com Israel. O capítulo 10 em Mateus traz detalhes específicos para aquela missão dos 12. E também revela a forma como serão tratados os judeus no futuro, após o período da igreja. Ao dizer a eles que não terminariam de percorrer todas as cidades de Israel antes da volta do Filho do Homem, em glória e majestade, Jesus revela o caráter profético daquele capítulo. O Filho do Homem é um dos títulos dados a Jesus. Porém, há pontos que podem ser aplicados a todas as épocas. Um é a aversão que as pessoas teriam de Jesus e dos seus discípulos. Ele diz que alguns receberiam seus discípulos e outros não, que eles seriam perseguidos e presos, mas que o Espírito Santo ensinaria a eles o que dizer diante de governadores e reis. Eles deviam ser intrépidos, deviam anunciar a mensagem do Evangelho até de cima dos telhados, mas sem temer os que podem matar o corpo e não podem fazer nada, não podem condenar eternamente. Estas coisas podem ser aplicadas a você e a mim. O fato de Jesus dizer que não veio trazer a paz, mas a espada, não é uma apologia à violência. Não. É que a simples presença de Jesus na vida de alguém acaba gerando controvérsia. Ele é a linha divisória entre a luz e as trevas, a vida e a morte, o céu e o inferno. Ao contrário do que alguns imaginam, Jesus não é uma espécie de guru, paz e amor, que fica levitando no ar e cantando Imagine, do John Lennon. Não é isso. Neste momento, o Evangelho está fazendo uma proposta, oferecendo vida e salvação. Ao tomar uma decisão, você terá escolhido um lado. É desse lado que nós estamos falando. Não espere que o mundo aplauda sua decisão por Jesus. E nem ache que virão momentos de dúvidas, que você não terá dúvida, você terá. Eles virão, esses momentos virão, como acontece com João Batista nos próximos 3 minutos.
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0: momento de meditação. Cada um esteja pronto para ouvir, mas demore para falar e ficar com raiva, porque a raiva humana não produz o que Deus aprova. Tiago 1, 19-20. Nosso Criador é sábio. Ele nos criou com dois ouvidos e uma boca. Isto parece não ter muita importância, mas é profundo. Eu quero entender que Deus espera que sua criatura ouça mais e fale menos. O apóstolo Tiago lembra isto também na sua carta. O ser humano deve estar pronto a ouvir e demorar a falar. Ele relaciona muito falar ao ficar com raiva. A raiva e o ódio são demonstrados e transmitidos por meio de palavras que não raras vezes levam à violência física e morte. Segundo o apóstolo, a raiva vai contra aquilo que Deus espera de nós, pois ela não ajuda a melhorar a vida de quem a sente e a alimenta, e prejudica aqueles a quem ela é dirigida. Ela leva a crises nervosas e faz sofrer. O desejo de Deus é que ninguém sofra humilhação e raiva, mas que todos possam se alegrar na vida. Apesar disso, sempre estamos sujeitos a situações que geram raiva. E como podemos dominar esse sentimento? Ouvindo aquilo que Deus quer falar, por meio da sua palavra, ouvindo e respeitando a opinião do outro. Pois é, quando ouvimos, geralmente terminamos em diálogo. Não existe nada melhor para aliviar situações de raiva do que uma boa conversa. E quando estamos abertos a isto, produzimos frutos que agradam ao nosso sábio Criador.
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2: Que cada necessidade seja suprida nesse momento, Senhor. Acredito que tantas coisas que falamos aqui em nome de Jesus geraram fé. E sei que nesse momento essa fé pode ser colocada em prática e o milagre acontecer. Tu sabes de cada necessidade, tu sabes onde o milagre agora se faz necessário. Eu não tenho dúvida para acreditar na manifestação do mesmo procedendo de tua graça e misericórdia. Faço isto, Senhor, em nome de Jesus, e já posso prever grandes realizações para a glória e louvor do teu santo nome. Amém.

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1: Uma das chaves para se entender a Bíblia é o capítulo 9 de Gênesis. Após julgar a maldade humana, Deus estabelece novas regras para os sobreviventes do dilúvio, Noé e sua família. O fundamento do recomeço está no sacrifício que Noé faz sobre um altar no final do capítulo 8. É uma figura de Cristo morrendo para garantir a sobrevivência do homem. Isso é prefigurado também na permissão que Deus dá a Noé e seus descendentes para que se alimentem da morte dos animais. Antes disso, os seres humanos eram vegetarianos e os animais não fugiam deles. A partir daquele momento, Deus coloca nos animais o medo dos homens. Ali também, Deus estabeleceu o governo humano, delegando ao homem poder de vida e morte sobre os seus semelhantes. Quem derramasse o sangue de alguém, poderia ter seu sangue derramado, pela autoridade. O apóstolo Paulo fala disso no capítulo 13 de Romanos. Não há autoridade que não venha de Deus. As autoridades que existem foram por ele estabelecidas. Aquele que se rebela contra a autoridade está se colocando contra o que Deus instituiu. Se você praticar o mal, tenha medo, pois ela não porta a espada sem motivo, é serva de Deus, agente da justiça, para punir quem pratica o mal. Repare que a autoridade tem o direito de usar a espada. Governo e pena de morte são duas coisas que Deus instituiu e nunca revogou. Porém, quando a autoridade faz a sua própria vontade, terá de prestar contas disso, mesmo que os seus atos sejam usados por Deus para cumprir seus planos eternos. Isso vale para as autoridades de Israel e de Roma, que condenaram Jesus à morte. Quando Pilatos se gabar mais tarde de sua autoridade para soltar ou crucificar Jesus, receberá dele a resposta: nenhuma autoridade teria sobre mim se de cima não te fora dado. Em nosso capítulo 11 do Evangelho de João, os sacerdotes judeus e os fariseus estão preocupados. Que faremos? Porquanto este homem vem operando muitos sinais. É curioso que muitos hoje duvidam dos milagres que Jesus fazia, sem nunca terem morado na Judéia há 2000 anos. No entanto, os inimigos contemporâneos de Jesus viam os seus milagres, reconheciam que eram genuínos e se preocupavam com eles. O sumo sacerdote Caifás profetiza: vos convém que morra um só homem pelo povo e que não pereça a nação toda. Ele diz isso através de Deus, por uma revelação de Deus, não diz em si mesmo. Deus revela através dele que Jesus seria morto para reunir num só corpo todos os salvos, dentre os judeus e os gentios. Ironicamente, foi justamente por tentarem se livrar de Jesus para não perderem a sua nação que os judeus a perderam. Ironicamente também, aqueles que hoje tentam se livrar de Jesus por medo de perderem sua vida aqui, irão perdê-la eternamente. Nos próximos 3 minutos, vemos a nova vida manifestada em comunhão, serviço, 15 horas e adoração.
2: E 13 minutos.
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Os que esperam no Senhor renovam as suas forças, Pai Santo. São tantas vidas balançadas pelos terremotos da vida. São tantos e tantos que podem agora estar passando por agressivos vales de sombra e morte, e que, estando até mesmo com a voz sufocada, gritam pelo Teu generoso socorro. Em nome de Jesus, Pai, sabemos que esperar em Ti é firmar os olhos em Ti, é educar os ouvidos naquilo que o Senhor fala. E não só fala, mas como faz cumprir. Esperar em Ti é colocar nos lábios as Tuas relevantes promessas. Vem agora refrigerar este coração aflito. Tu tens águas tranquilas, Tu tens pastos verdejantes para o coração. E águas tranquilas falam do interior, pastos verdejantes lembram o exterior. Tu és o possuidor, o liberador daquele bálsamo inigualável, aquele que, além do agradável perfume, traz cura em sua essência, que é Cristo, aquele por quem chegamos diante de Ti. Renova as forças do pensamento desta pessoa. Sim, meu Pai, esta mente que tem sido palco de tantos ataques malignos, agora, em nome de Jesus, vem quebrar toda a resistência que tem levado esta pessoa a sentir-se tão incapaz, até mesmo para reagir contra esses espíritos imundos que vêm para matar, roubar e destruir. Invoco a Tua presença renovadora agora, e que tudo que for deserto nesta vida venha agora se transformar num maravilhoso vale, numa campina marcada pelo florescimento, por Tua presença, e que deste vale venham grandes e maravilhosas colheitas de alegria. Perdoa todos os pecados e sara todas as feridas abertas agora. Assim eu peço, porque no nome de Jesus é assim que...

0: Mais um ano chegando ao fim. Para muitas pessoas, não foi um ano nada fácil. Mas chegamos até aqui pela misericórdia de Deus. Então vamos fazer o bem e espalhar a palavra divina para que possamos sempre levar o amor de Jesus para as outras pessoas. Por isso, o pastor Bugarelli e a pastora Rosa Bugarelli, da Web Rádio Shekinah FM, desejam a todos os irmãos e amigos muita paz e que o amor de Deus continue reinando em nossos corações e que a fé esteja conosco hoje e sempre. Tenham todos um Natal abençoado em Cristo Jesus.
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3: Nos últimos 3 minutos vimos uma mudança radical no ministério de Jesus. Ao ser rejeitado pelos judeus, ele estabelece as novas bases do seu relacionamento com as pessoas. Não seriam mais levados em conta os laços naturais, como os que tinha com sua mãe e irmãos, e nem os laços nacionais com o seu povo Israel. O que agora importava eram os laços de obediência daqueles que se convertiam em discípulos de Jesus. Jesus sai de casa. E o significado é esse mesmo, para falar às multidões em geral e aos discípulos em particular. Por isso fala em parábolas. Parábolas são histórias com um ensino agregado. Jesus ensina que tudo o que dissesse por parábolas seria compreendido completamente por seus discípulos, mas apenas parcialmente pela multidão. A multidão representa quem vai atrás de Jesus por curiosidade ou em busca de cura, sustento e bens materiais. Aqueles que ouvem as palavras de Jesus sem entender o que ele realmente diz. Para os discípulos, ele reserva um encontro privativo, separado da multidão, para explicar a eles a sua vontade. O que a multidão pode entender de Jesus é superficial. É aquilo que você encontra nas revistas, nos filmes de Hollywood, ou nos escritores e pregadores que gostam de falar o que o povo gosta de ouvir. O que Jesus realmente quer dizer, os mistérios do reino dos céus, você só descobre quando tem um encontro pessoal com ele. Não com uma religião, não com um clero, com ele, com a pessoa dele. Quem tem isso recebe muito mais. Quem não tem, até o conhecimento superficial que tem, lhe será tirado. A pior coisa que pode acontecer a alguém é chegar a esse estado de ouvir sem entender e ver sem perceber. A parábola do semeador é a primeira de 7 que dão uma visão do caráter do reino dos céus. O reino dos céus não é a igreja, mas é a esfera na qual esse reino é reconhecido, tanto externamente, exteriormente, por aqueles que são súditos só da boca para fora, como realmente por aqueles que se convertem a Jesus e reconhecem o seu senhorio. O reino previsto no Antigo Testamento e anunciado por João Batista entra agora em uma fase mais efetiva. Rejeitado, morto e ressuscitado, o rei está hoje ausente. E você encontra duas classes de pessoas vivendo na esfera de influência desse reino. Aqueles que apenas professam ser cristãos e aqueles que realmente se converteram a Cristo. Em que classe você está? Enquanto você decide, vamos ver o que acontece com as sementes que o semeador sai a semear nos próximos 3 minutos.
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1: 16 horas e 10 minutos.

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momento de meditação. Ele sempre se lembrará do seu acordo e por milhares de anos cumprirá suas promessas. Salmos 105:8. Esta palavra do Salmo 105 faz referência ao acordo e às promessas que Deus fez ao povo de Israel. A primeira promessa que Deus fez foi libertá-lo do Egito, mas antes disso já fizera acordos com Abraão, Isaac e Jacó. O Salmo em apreço descreve aspectos desse acordo. Deus fez um acordo com Israel para sempre. Nesta ocasião, Deus disse: eu lhe darei a terra de Canaã, que sempre será sua. Contudo, para que o povo pudesse desfrutar a terra prometida, viu antes os grandes milagres que Deus fizera por eles. O sustento no Egito em meio à fome, a libertação do Egito através da liderança de Moisés e Arão, e a condução e sustento na viagem pelo deserto. Portanto, o povo de Israel experimentou de forma visível o cumprimento das promessas que fizeram no acordo. Viu que este Deus é um Deus fiel. O que isto tem a ver com o povo cristão em nossos dias? Muita coisa. O próprio versículo diz que por milhares de anos cumprirá suas promessas. O apóstolo Paulo reitera em Gálatas 3:29: e já que vocês pertencem a Cristo, então são descendentes de Abraão e receberão aquilo que Deus prometeu. É preciso que sempre de novo lembremos da promessa do novo céu e da nova terra e de tantas outras promessas feitas a todos os que confiam na fidelidade de Deus.

0: homem trabalha, ele simplesmente trabalha. Mas quando o homem ora, é Deus quem trabalha.
1: Ó Deus, nesse momento de prece, venho na tua presença para repreender todo senso de impaciência, precipitação, tudo que tem levado esta pessoa a começar bem, mas nunca concluir como gostaria aqueles tão sonhados projetos. Tantas pessoas, Senhor, contam contigo, sim, mas de uma forma parcial. Não sabem esperar a hora de, a tua hora, o teu mover, o teu momento especial, quando tudo, na verdade, se complementa. Há um desfecho prazeroso, porque, segurando em tuas mãos, tudo, na verdade, vai bem. É verdade que não sempre do jeito como gostaríamos, porque o Senhor não vê como vê o homem. Que o que esta pessoa sabe que precisa, Senhor, ser mais tolerante, mais flexível, mais paciente, porque por atitudes precipitadas, tantas coisas boas se foram, quantos valores se desfizeram. Quebra, Senhor, toda maldição que tem no dia a dia prejudicado esta pessoa de ter o devido equilíbrio. Conceda dessa força, dessa unção, desse renovo, em nome de Jesus. Eu peço, porque assim eu creio,

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povo de Deus, irmão, olha o povo de Deus. O negócio é sério e neste mistério ele vai sacudir. Olha o fogo de Deus, irmão, olha o fogo de Deus. 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É glória, é muita glória. 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

É isso aí, galera. Se você gostou, não deixa de curtir, não deixa de compartilhar. 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Muita saúde, muita paz e muita alegria pra você. Deu Samba!

subsistindo em forma de Deus, não julgou como usurpação ser igual a Deus. Antes a si mesmo se esvaziou, assumindo a forma de servo, tornando-se semelhança de homens

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0: Glória a Deus.
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No capítulo 10 do Evangelho de João, nós encontramos Jesus, o bom pastor. A profecia que fala desse caráter do pastor está no Salmo 22, onde ele é visto morrendo por suas ovelhas numa cruz. Para você entender melhor o que eu vou dizer aqui, sugiro que leia o Salmo 22 na íntegra. O Salmo começa com um brado desesperado. Deus meu, por que me desamparaste? Quem é esse desamparado de Deus, descrito aqui como motivo de zombaria do povo, sofrendo dor e sede, entre malfeitores, com mãos e pés traspassados e tendo suas vestes sorteadas? Quem é esse? Compare esse Salmo com o relato da crucificação nos Evangelhos e você terá uma visão mais ampla de Jesus sendo crucificado. Mil anos depois deste Salmo 22 ter sido escrito, Jesus deu o mesmo brado de desespero e abandono numa cruz. Durante 3 horas ele foi alvo de toda a indignação dos homens pelo único crime de ser perfeito. Por não suportarem conviver com alguém sem pecado, os homens o abandonaram ali. Então aquele que não conheceu o pecado foi feito pecado por nós e o mundo ficou envolto em trevas. Durante 3 horas Jesus foi alvo de toda a indignação, agora de Deus, ao levar sobre o seu corpo os nossos pecados. Depois de abandonado pelos homens, agora era a vez de Deus abandoná-lo ali por não suportar relacionar-se com alguém carregado de pecados. No Salmo 22, o crucificado lembra que Israel jamais foi abandonado por Deus. Isso também é verdade em relação a qualquer ser humano. Deus não tem prazer na morte do ímpio, mas espera que ele se converta. Nenhum ser humano, por mais ímpio que seja, é abandonado por Deus. Até o seu último suspiro, Deus está ao seu lado, aguardando que se converta do seu pecado. Prova disso é o bandido arrependido ao lado de Jesus na cruz. Antes de morrer, ele ouviu as palavras que lhe asseguravam a entrada imediata no paraíso. No entanto, naquela mesma cena, o próprio Jesus foi abandonado por Deus. O injusto ladrão só podia ser recebido por Deus se o justo Jesus morresse abandonado. No livro de Lamentações, o profeta Jeremias expressa os sentimentos do Messias com essas palavras: "Eu sou o homem que viu a aflição causada pela vara do seu furor. Ele me guiou e fez andar em trevas e não em luz. Deveras fez virar e revirar sua mão contra mim o dia todo. Ainda quando grito e clamo por socorro, ele exclui a minha oração." Hoje nós sabemos que Jesus não permaneceu morto, mas ressuscitou. No mesmo Salmo 22, ele chama aqueles que foram salvos por ele de irmãos e promete estar no meio da congregação de seus irmãos, louvando a Deus juntamente com eles. Nos próximos 3 minutos encontraremos o grande pastor no Salmo 23, agora ressuscitado e cuidando das suas ovelhas.

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0: Tomai sobre vós o meu jugo, e aprendei de mim que sou manso e humilde de coração, e encontrareis descanso para as vossas almas. Mateus 11:29.
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1: Pai das luzes, em nome de Jesus, oro a ti neste momento para agradecer. Pois são tantos os motivos que este espaço se torna pequeno demais para expressá-los. Obrigado pela vida, por estarmos tendo o privilégio de fazermos parte deste tempo maravilhoso. Sabemos que a ingratidão tem levado tantas e tantas pessoas ao adoecimento e empobrecimento de corpo, alma e também espírito. Que cada um seja liberto do peso que a falta de reconhecimento constrói no coração. Que a cada dia sejamos e estejamos mais íntimos a ti, pelo fato de vivermos contentes com o que somos, com o que temos e o que podemos em ti. Amém.

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